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1: Ó,

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1: Forte bilhete, encontrinho. 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

5 horas e 40 minutos.

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dia, bom dia. 6:21. 6:21. Manhã de domingo, hoje, domingão, dia 15. 15 não, hoje é 16 já. 16 de agosto de 2026. Já estamos juntinhos e vamos juntinhos aí. Até logo mais aí, tá bom? É, logo mais às 7 tem a voz de Deus com o pastor João Massola, às 8 horas da bênção, com o pastor Antônio do Vale. Essa vai de domingão aí. Domingão que promete, tá começando. E a gente juntinhos na melhor sintonia aí, hein? Você ouviu aí? Sertanejo, é, quando bate a paixão com o Daniel e Milionários é Rico. Também você ouviu? Bom dia, minha terra, com Roberta Miranda. Cidadão, com Zé Ramalho. É Protanca, Lourenço e Lorival. Com Dona Saudade, Liu e Léo. Chora Tchê, Tiguri. E até as 7 da manhã tem muito mais aqui na 99.1 FM, hein? 6:22 agora para você do sítio Chácaras Fazendas e Pirajuí da região. Muito bom dia, ótimo domingo para todos aí.

0: E o Teodoro Sampaio, roupão de banho, 6 horas e 43 minutos, 6 e 43 agora, domingão, hein? Dia 16 de agosto de 2026, hoje, né, hoje é aniversário da minha mãe, né? Alzira Domingues dos Santos, hoje é aniversário aí da mamãe, parabéns a todos os familiares, muitos anos de vida, felicidades aí, tá bom, mãe? É, tá acordado já, né? Aê, Dona Alzira fazendo aniversário hoje, hein? Domingão, 16 de agosto. Então você ouviu o Teodoro Sampaio, roupão de banho. A gente se entrega. Rio Negro e Solimões, Céu da Boca, Chico Rei Paraná, Paixão Mineira, César Minotti e Fabiano, do jeito que aprendi a amar você, Christian Ralph. Verdade veio à tona com o Jean e Giovanni. É, daqui a pouquinho, às 7 da manhã, tem a Voz de Deus com o pastor João Massola, às 8 horas da bênção com o pastor Antônio do Vale. Então fica aí com a gente aí, 99.1. Aqui o importante é ter você. Nosso abraço aí, Dona Margarida, tá ligado com a gente, né? Dona Margarida, bom dia. Tá sempre na sintonia com a gente. Deixa eu ver quem mais aqui, o Talarico, tá sempre na sintonia. Deixa eu ver, Dona Margarida, onde que tá aqui? Aqui. Oi, fala aí.
1: Bom dia, gostaria.
0: Bom dia. É, Dona Margarida. Tá querendo falar, não?
1: Ia te pedir uma oração.
0: É, não tá querendo falar, não, Dona Margarida, né? Um abraço também pro Ismael, que está sempre na sintonia, né, Ismael? Bom dia, pessoal do 92. Sempre na sintonia com a gente, preparando o cafezão, né? Ah, é, sempre ligadão aí, 99.1 FM. Aquele abraço aí, tá bom? Abraço pro Davidson, tá por lá o Davidson, o Gina, alô, pastor Gina, o Ismael, pessoal do 92 sempre na sintonia com a gente, preparando o café da manhã aí, e ligadão aí, 99.1 FM, hein? E você que tá aí no seu sítio, sua chácara, sua fazenda, tá aí, Piraju, na região, nas estradas, aquele abraço, ótimo domingão aí, lá na Fazenda Santa Lúcia, pessoal tá ligado com a gente aí, Val, beleza aí, rapaz? Também lá no bairro dos Félix, Clodoaldo, Leila, José, né, Dona Maria. Também lá no sítio da Vodeia, a Ana Paula Teodoro, sempre na sintonia com a gente. Aquele abraço a todos aí. Lá na Fazenda IP também, pessoal, com o radião ligado na 99.1 FM. Aquele abraço. E pessoal de Piraju e região, sempre na melhor sintonia.
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0: os Gargantas de Ouro. Milionário José Rico. Você vai ver. 6h49, hein? 6 horas e 49 minutos.
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0: Ah, um abraço aí pro Paulo Minuto. Alô, Paulinho. Paulo Minuto, Dona Etelvina, sempre na sintonia com a gente. Aquele abraço aí, hein? Também lá no Doreto. Um abraço aí pro Israel, a Jô. Também pro Piozinho. Ô, Piozinho, já chegou da festa pinga, já ou não? Ah, Piozinho. Ah, ainda bem que agora a cachaçinha lá é paga, né? Se fosse aquela época, na minha época, né? Que era de graça, eu falava pra você, hein, Piozinho? Ah, rapaz, 3 dias no arco, hein? Barbaridade, hein? Aí, antigamente era copinho de café, mas ele ficava bêbado aí. Rapaz do céu. Já pensou, Piozinho? É, agora tem que pagar o negócio lá, hein? Belezeira? O Piozinho já chegou, né, Piozinho? Chegou, tá chegando já, né? Ah, Piozinho, hein? Aí, festa da pinga. Falou, essa eu não posso perder, rapaz. Festa da pinga. Festa do café até que eu não... O café eu não gosto, mas a pinga... Falar pra você. O Popeye também ia, rapaz. Mas não deu certo, né, Popeye? Ah, Popeye. Dona Ana falou, não vai não, rapaz. Chega lá, gasta tudo o Pix, né? Ah, o Popeye voltou pra trás. Né, Popeye? Beleza aí, Popeye, Dona Ana. Sempre ligados com a gente aí também, né? O Popeye tá lá na feira já, né? Tá lá no Bar Dudu. Ah, Eduardão, beleza aí? Eduardão, pessoal lá da Feira Livre. Nosso abraço aí, lá em frente ao campo, né? Sempre na sintonia com a gente também. Aquele abraço, hein? Deixa eu ver aqui se eu consigo o áudio aqui. Alô, bom dia, bom dia. Oi.
2: Ele tá na casa de abrigo e ele precisa muito de oração. Eu queria pedir pro pastor João Massola essa oração, que é pro meu neto da casa de abrigo. Ele tá precisando muito, Senhor, de oração.
0: Eu vou passar pra ele. Eu vou passar pro pastor João, que ele tá chegando já aqui, tá bom? Então, tá bom. Deixa eu ver quem mais é aqui. Seu Lindo, não, a irmã Beth. É isso? Deixa eu ver quem que é. Oi! Um abraço aí, tá
3: bom? Abraço dele. Bom dia, Gama. Bom dia. Dimisso, bota. Botamos pra além de Abel e Rosa, vocês todos. Deus te abençoe, Deus te guarda.
0: Amém! Aí, ótimo domingo aí.
3: Alberto, tá bom? Carlos.
0: Beleza. Deixa eu ver se vai dar tempo nós rodar aí. O Roberto Carlos. É, a última aí, né? Deixa eu ver aqui. Arraste a cadeira, é isso, né? Arraste a cadeira com o Robertão Carlão. Vamos rodar aí pra irmã Beth também aí, né? É isso aí, daqui a pouquinho tem a Voz de Deus com o pastor João Massola. Daqui a pouquinho, hein? Deixa eu ver se vai dar tempo aqui, rapaz. A gente colocar aqui, essa música é compridinha, né? Música do Robertão. Do Roberto Carlos. Ah, vamos tocar um pedacinho aí, vai lá. 6h53 agora.

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1: Os irmãos e ouvintes do programa A Voz de Deus para esses últimos dias, que você está sintonizado na Rádio Paranapanema, 99.1. Deus o abençoe a todos, né? Deus abençoe a dona Margarida, que pede as orações, nossas orações. Estaremos orando, dona Margarida, pelo sobrinho, pelo neto, né? Se Deus assim, eu creio que estaremos orando por todos os enfermos, né? Porque são muitas pessoas doentes nesta era que estamos vivendo. Vamos, o irmão Wagner também vai dar uma saudação. Um bom dia para o irmão Denilson também, que faz essa programação abençoada, né?
2: Bom dia a todos os ouvintes, aqueles que estão escutando, né, a voz de Deus para estes últimos dias. Que Deus te abençoe, saúde e paz na sua vida.
1: Nós vamos ler no livro de, ali no Velho Testamento. Você pode falar, pastor, mas é o Novo Testamento. Não, a Bíblia é completa. Você não tem que ler um lugar só. A Bíblia, tanto o Novo como o Velho Testamento, é a palavra de Deus, né? Perdão. Eis que o Senhor pôs um espírito de mentira na boca destes teus profetas e falou mal ao teu respeito. Então Zedequias, filho de Quedaná, chegou-se e feriu a Micaías no queixo. E disse: por que caminho passou de mim o Espírito do Senhor para falar a ti? Disse Micaías: eis que o verás naquele dia, quando andares de câmara em câmara, para te esconderes. Então disse o rei de Israel: tomai a Micaías e tornai a levá-lo a Amon, o governador da cidade, e a Joás, filho do rei. E direi: assim diz o rei, colocai este homem na casa do cárcere e sustentai com pão de angústia e com água de angústia, até que eu volte em paz. Disse Micaías: se voltares em paz, o Senhor não tem falado por mim. Disse mais: ouve, pois, todos vós. Amém. Então, aqui, agora, Micaías era um profeta contra 400 profetas do rei. E aqui tem mais uma escritura que diz aqui, no livro de João, só um versículo, o primeiro versículo do livro de João, capítulo 17, escuta isso aqui, ele. Jesus falou assim, e levantando seus olhos ao céu, disse: Pai, é chegada a hora, glorifica o teu filho, para que também teu filho te glorifique a ti. Amém. Senhor Deus e Pai, esta é a tua palavra que vai ser falada, foi lida, e agora que o Senhor venha e venha vivificar essas palavras no coração daqueles que ouvem a tua palavra, naqueles que creem na tua palavra, que ouvir todo mundo ouve, mas crer é muito pouco que crer. Então, que o Senhor venha e faça de acordo com a tua vontade, visitando os enfermos, aflitos, necessitados, com as tuas mãos poderosas, meu Pai, que são tão poderosas tuas mãos para curar, para salvar, para tirar a pessoa, ainda que esteja no vale da sombra da morte, como disse Davi. Eu não temeria mal algum, porque tu está comigo, a tua vara e o teu cajado.

0: para nós que ele está voltando. É hora de nós acertarmos as nossas vidas ou consertarmos com Deus. Você fala, mas eu falo de Deus, pastor. E o teu coração, como está? Você fala de boca, diz a palavra. O profeta diz, se você fala de boca, mas e seu coração, como está? Veja que Micaías sozinho, só com Deus. Acabe tinha 400 profetas formados em seminário. Ali tinha uma fábrica de profetas, como hoje tem fábrica de pastores. Eu digo isso sem medo. É bom você estudar, mas ali é fábrica de pastores. Ele tem que falar o que ele aprendeu lá, na teologia. Nós precisamos é de ideologia, não de teologia. O mundo precisa de ideologia, não de teologia. Porque Jesus não estudou em nenhuma escola. O apóstolo Pedro, os apóstolos não estudaram. O apóstolo Pedro era um analfabeto e recebeu a chave do reino do céu. Por quê? Deus escolheu ele. E se você quiser ouvir, não é escolha sua. João 15,16, não foi vós que me escolheste, mas eu vos escolhi e vos nomeei para que vade e dê fruto. Então os apóstolos não foi escolha deles, como também Judas foi escolha de Jesus para ele ser o traidor, para ele ser o homem que cumpriria o papel. E hoje Deus não está fazendo diferente. Tem os homens que estão preparados para isso, e tem o homem de Deus que está chamando o povo de volta à palavra original. Vamos ouvir aí na mensagem, Pai, é chegada a hora.
1: Hoje, pensando em usar isto como uma plataforma, a leitura da palavra que está no Antigo Testamento como uma plataforma para o texto do Novo Testamento, e orando para que Deus nos dê o contexto enquanto esperamos nele, esse tempo no Antigo Testamento foi um tempo muito instável. Agora, Josafá era o rei de Judá naquele tempo, enquanto Acabe era rei de Israel no tempo em que eles foram divididos. Em qualquer tempo, onde ou quando estamos divididos, podemos entrar em problemas. Devemos estar unidos e assim permanecermos. E Josafá é um homem justo, um bom homem. Ele teve uma boa criação e muitos exemplos, como nós tivemos hoje. Ele viu seu pai Asa, que quando Asa servia ao Senhor, então Deus era com ele. Mas quando Asa deixou de servir ao Senhor e ficou obstinado, então Deus se apartou dele. Não importa o quanto Deus nos ama e o quanto você ama ao Senhor, quando você deixa de servir e adorar ao Senhor, então lembre-se, você estará procurando encrenca. Porque Deus disse a Davi certa vez, tu és um homem segundo o meu coração. E quando Davi errou, Davi teve que colher o que ele plantou. E ele nunca nos disse que somos segundo seu coração. Então nós certamente vamos ter que colher o que plantamos. Mas durante esse tempo, Asa teve uma doença em seus pés. Ele morreu em consequência dela, porque ele não pediu ao Senhor por cura divina. Ele foi aos médicos sozinho. Ele não ia pedir ao Senhor, ele era muito teimoso. E ele chegou a um lugar onde ele começou a escutar algumas visões modernistas. E ele não cria, talvez, ou não cria que o Senhor curava. Então ele não consultou o Senhor em nada sobre aquilo. Ele pensou, bem, meus médicos podem me ajudar. Não há necessidade de pedir a ninguém mais. Então a Bíblia diz que ele dormiu. Ele foi levado à tumba de seus pais e ali ele descansou. E agora Josafá, seu filho, crescendo para tomar seu lugar, tinha um bom fundamento para olhar, para ver que quando um homem anda para Deus e anda com Deus, Deus andará com o homem. Mas quando esse mesmo indivíduo vira as costas para Deus, então Deus simplesmente deixa-o andar sozinho. E nós descobrimos que é uma coisa muito ruim quando temos que andar sozinhos. Eu nunca tento confiar em minha própria sabedoria, porque eu não tenho nenhuma. Estou tão feliz que não tenha mesmo. Se eu tivesse alguma, talvez eu tentasse confiar nela. Mas Deus teve por bem que eu não tivesse nenhuma.

0: Então eu tenho que confiar nele. Eu creio que seria bom se nós todos simplesmente tentássemos isso por um tempo. Você não acha? Não tomar nossas próprias ideias sobre as coisas, mas descansar solenemente no assim diz o Senhor. Não tente arrazoar isso, porque você não pode arrazoar isso. Se você pudesse arrazoar e ver exatamente como vai ser, já não seria mais um ato de fé. Fé é o que você não vê. É o que você crê, você não vê, mas há algo dentro de você que vê. E é Deus que está ali dentro, que vê sua própria palavra sendo manifestada. Mas você não poderia arrazoar isso. Eu simplesmente não há como fazer isso. Deus nunca pode ser arrazoado, porque Ele está além da razão. Ele é Deus. E nós simplesmente tomamos o que Ele disse sobre isso e chamamos de verdade. Agora, nessa convenção hoje, enquanto ela está acontecendo e tendo este grande companheirismo, eu pensei um pouco, quem sabe, apenas umas poucas palavras para como apresentar as pessoas, porque estou ciente de que a maioria de vocês aqui está muito adiante de mim quando se trata de falar das Escrituras. E eu sei que isso é certo. Há homens sentados aqui que, meu Deus, eu me sinto pequeno aqui. Mas vendo que estamos associados, eu gostaria de expor minha visão do que é. E minha advertência, aqueles que se recusam a andar no caminho de Deus, no qual Ele ordenou que andássemos. Agora, durante esse tempo, Acabe era rei de Israel, e ele era muito indiferente. Nós temos pessoas desse jeito hoje, que eu chamaria de um tipo de crente fronteiriço. Ele simplesmente vai para qualquer lado onde o vento esteja soprando. Creio que hoje nós chamamos isso de recorrer missões. E simplesmente para qualquer lado onde o vento soprar, eles têm suas velas armadas para irem. A Bíblia não quer que sejamos assim. Ele quer que sejamos firmes, inabaláveis, sempre abundantes, tendo nossas velas içadas na direção do Calvário. Se o vento está soprando o contrário, há um jeito de mexer naquela vela, o navio, e fazer o vento ir. Vindo diretamente em sua face, você navega na direção do vento. É a forma que você levanta sua vela, é isso. E nós temos nosso comboio colocado na direção do Calvário, e não importa para que lado o vento esteja soprando, nós ainda estamos olhando para o Calvário. Seja ele contrário, ou seja o que for, nós ainda estamos colocados na direção do Calvário. Esse é o verdadeiro crente. Então nós não somos jogados por todo o vento de doutrina. E isso entra, aquilo entra, isso acontece. Nós temos a rota de navegação que está na direção do Calvário. Eu penso que é isso o que Deus quis dizer quando ele falou por meio de Judas. Ali ele disse: nuvens sem chuva. Estrelas errantes, simplesmente vagando por aí. Isso não está certo. Não deveríamos fazer isso. Nós deveríamos simplesmente, quando o cristão é em primeiro lugar nascido no reino de Deus, sua afeição, sua vida, todas as coisas são colocadas em Cristo. Se ele é um pouco inteligente, se você não cuidar, ele vai colocar tudo na educação e vai partir para a frieza, formalidade, indiferença e tudo mais. Alguma teologia ou alguma grande interpretação de palavras gregas. Eu conheci um homem aqui algum tempo, ele disse: Billy, eu aprendi uma palavra grega. Eu estive nisso por 5 anos tentando aprender o verdadeiro significado dessa palavra grega. Disse: quando eu descobri, é uma benção. Eu disse: você passou 5 anos aprendendo uma palavra grega? Sim. Eu disse: nesses 5 anos, pela graça de Deus, eu ganhei 500.000 de almas para Cristo, sem conhecer nenhuma palavra grega. Não é o que você conhece, é quem você conhece. Conhecê-lo é vida. E nós gastamos tanto tempo nessas coisas que são tolices. Apenas, eu não quero dizer tolice, mas que não nos fazem nenhum bem. Quando você conhece, o Que bem isso te faz? Nenhum. Então você poderia muito bem conhecê-lo.
1: Quando Jesus esteve aqui na terra, diz o profeta, ele falou muito mais o aramaico, né, do que o hebraico. E as pessoas vivem procurando coisinhas, palavra grega, palavra... Gente, nós estamos num país... Eu quero dizer isso para você, nós estamos num país... Nós vamos ser julgados pela nossa língua, pelo que falamos, pelo que ouvimos aqui. Um dia, se nós alcançarmos a vitória de Deus, a salvação das nossas almas, ali estará o japonês, ali estará o francês, ali estará o alemão, ali estará todas as línguas do mundo, só falará uma língua. A língua celestial. Ninguém precisa de estudo para falar língua. Aqui você precisa, porque você tem que fazer seus trabalhos, tudo. Mas lá não. Mas na palavra de Deus não precisa disso também. Nós temos que ler, se somos brasileiros, temos que ler na nossa língua. Porque quando nós chegarmos lá, nós todos vamos ter a mesma língua. Cada um tem o seu Deus, né? Os seus deuses que falam, né? Mas há um só Deus, há um só Senhor e uma só fé. E esse Senhor é o Senhor Jesus Cristo. Fora disso, é tudo areia movediça. Você está navegando num barco furado. E vai afundar. Esse barco vai afundar, porque se você não estiver, a nossa força, ninguém, nenhum homem tem força, tem poder nenhum. Nem Satanás tem poder para colocar uma doença em mim, em você, sem a autoridade de Deus. Você sabia disso? Você fala, mas Deus autoriza? Sim. Ele não tem poder criativo. Quem criou todas as coisas foi Deus. Inclusive esse inimigo nosso foi Deus que criou. Para ser seu adversário. Então nós estamos vivendo os últimos dias na face da terra. Se você acredita ou não, isso é problema seu. Você fala, ah, porque você está velho. Se eu tivesse 16 anos hoje, eu falaria pelos acontecimentos que eu estou vendo as mesmas palavras que estou falando agora. Jesus diz, quando vedes essas coisas acontecendo, levantai as vossas cabeças, porque a vossa redenção... O que é redenção? Nós vamos ser recolhidos, não desse mundo pecaminoso, sujo, imundo, mas para um mundo onde habita a justiça, onde Deus é o governo. Onde, eu estou lendo aqui na Bíblia, aqui, ó, quer ver? Eu vou ler aqui para você ver. Não há, Senhor nosso Deus, a iniquidade, nem a acepção de pessoas, nem a aceitação de suborno. É o que mais temos hoje. É a Bíblia Sagrada, 2 Crônica, capítulo 19, versículo 7. É o que mais temos hoje. As pessoas estão atrás do dinheiro, estão se fazendo de tudo para se enriquecer, para ganhar um dinheiro fácil. Quando Deus disse para nós ganhar o nosso sustento com o suor de nossos rostos. Então, veja aqui o versículo 7 que eu li aqui, não li ele inteiro. Agora, pois, seja o temor do Senhor convosco e guardai de fazer, porque não há, Senhor nosso Deus, iniquidade, nem acepção de pessoas, nem aceitação de suborno. Então, nós não podemos aceitar essas coisas. Nós somos filhos e filhas de Deus. Agora, é claro que o mundo vai fazer isso, vai estar cada de mal a pior. o apóstolo Tiago diz que o dinheiro é a raiz de todos os males, e nessa cobiça muitos entram. Que cobiça? Ganância. Misericórdia. Deus tem misericórdia de nós, porque estamos vivendo um tempo aí que as coisas vão indo cada dia pior. Cada dia pior, né? E vai ser assim. Mas que Deus seja misericordioso conosco, né? Que seja a sua bondade se estenda a cada um, cada pessoa que habita na terra, possa se reconhecer que não somos nada. Se você olhar, um homem vale 80 centavos de um dólar. Ele põe um chapéu de 10 dólares na cabeça. 80 centavos. Põe um blazer de 200 dólares. Quando ele for para a sepultura, é 80 centavos, mesma coisa. É uma colher de pó. Potássio, cálcio, e assim por diante. E as pessoas se tratam tanto do físico, se cuida tanto do físico e esquece do mais importante, que é o que vai perecer. Jesus disse isso: não temais o que possa matar seu corpo, mas temeis ante aquele que pode matar teu corpo e lançar a tua alma no inferno. Não é o diabo, não. Quem vai lançar a alma no inferno é Deus. Você, se você não leu a escritura, ainda leia. Quem vai apartar os bodes das ovelhas é Deus. Então que ele nos ajude, que dê entendimento para você sair desse sistema. Você está num sistema de religião, você acha que religião, nome de religião vai te salvar? Não, só Jesus Cristo, meu irmão. Só o Senhor Jesus Cristo vai salvar. Nenhuma igreja pode salvar-me, nem a mim, nem a você. Somente o Senhor Jesus Cristo. E por isso ele enviou nessa última era, no final da era, na era de Laodiceia, para nós, esse profeta para nos levar de volta a palavra original, né? E nós às vezes achamos, muita gente fala: não, eu já tenho tudo, eu sirvo minha religião. Religião é cobertura, meu irmão. E essa cobertura eclesiástica vai levar você a um lugar que você não esperava. Procure Jesus Cristo, nosso Senhor. Sirva Ele. Não é carregando Ele no braço, não. Carregando Ele aí. Não, isso não. É você ter Ele dentro do seu coração. Dar lugar para o Espírito Santo entrar no seu coração e fazer morada ali. É ali que Ele mora. E você ler sobre as imagens de escultura, o que Deus vai destruir, é só você ler a Bíblia, você vai ver sobre isso. Nós não podemos adorar nada fora o Senhor Jesus Cristo, nada. Nem anjo, nem arcanjo, nem querubim, nem serafim. Esses são criaturas do Criador. Nós temos que adorar o Criador, que fez o mundo, estava no mundo, o mundo foi feito por Ele, e o mundo não a conheceu. Mas que Deus continue nos abençoando, né? Deus continue nos abençoando a cada um de vocês que nos ouve. Eu não estou aqui para condenar quem quer que seja. Estou aqui para acordar você do sono. Por isso o apóstolo São Paulo diz: desperta tu que dorme. Você acha que uma pessoa que está morta vai levantar? Levanta-te diante dos mortos. É mortos vivos. Muitas pessoas andando pelas ruas, mortas espiritualmente. Viva fisicamente. amando os prazeres. Você sabia que o pecado é gostoso? O pecado tem algo que... Moisés disse que, ali no livro de Hebreus, o apóstolo Paulo escrevendo, ele diz assim, Moisés disse, ele preferiu andar um pouco desprezado com o povo de Deus, do que por um pouco de tempo ter o gozo. Pecado é gozo, aqui, mas é momentâneo. Agora, Deus tem um gozo na eternidade para você. Desde o princípio que você nasceu até o fim da tua vida. Mas que ele nos ajude, né? Aí, não sei se tem um louvor já. Vamos ouvir o louvor e dedicar todos os nossos ouvintes, nossos irmãos em Cristo Jesus.

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0: 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I was standing not long ago to a great big museum. 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A man weighed 150 pounds worth 84 cents in chemicals.
1: Sabe, as pessoas são muito afeiçoadas a este corpo. Oh, que coisa! Estive não faz muito tempo, em um grande museu, havia dois rapazes lá de pé, olhando para o corpo humano. Um homem pesando 150 libras, valendo 84 centavos em produtos químicos.
0: 84 cents, could you imagine that? You put a $100 suit on 84 cents. $10 something had on the top of some of the sisters bought a $200 mink coat around 84 cents and walked down the street if it rained to drown you. Taking care of that 84 cents. That's right.
1: 84 centavos. Dá para imaginar isso? Você coloca um terno de $100 em 84 centavos, um chapéu Stetson de $10 em cima dele. Algumas das irmãs colocam um casaco de Vison de $200 em volta de 84 centavos e saem andando pela rua. Se chovesse, as afogaria, cuidando daqueles 84 centavos. Isso mesmo.
0: That's all your body's worth. But you got a soul that's worth 10 million worlds. What about that? Amen.
1: É tudo que seu corpo vale. Mas você tem uma alma que vale 10 milhões de mundos. E quanto a isso, amém.
0: What about that soul? You certainly take care of the 84 cents, but what about the soul that's worth 10,000 worlds? What about that?
1: E essa alma, você certamente vai cuidar dos 84 centavos, mas e a alma que vale 10 mil mundos? E quanto a isso?
0: Brother, behooves you to consecrate your life to Jesus Christ. Walk after him, love him, make ready for his coming.
1: Irmão, convém-lhe consagrar sua vida a Jesus Cristo, andar após ele, amá-lo, preparar-se para a sua vinda.
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3: Amém, né? Graças a Deus. Aí você ouviu algo, parece simples, né? Mas é a pura verdade. Às vezes nós deixamos de cuidar. Devemos de cuidar do nosso físico, sim, na parte da saúde, sim. Mas não se querer se enfeitar. Nós vemos pessoas, eu vejo em reportagem, pessoas morrendo porque querem ficar mais belas. E às vezes vão para uma clínica e acabam morrendo. E essa alma depois? Quer se enfeitar tanto? Eu não sou juiz, mas temos um juiz chamado Senhor Jesus Cristo. Um dia, hoje, Ele está nos advogando. Está me defendendo, está te defendendo, está te ajudando você, se você precisa dele. Ele é o maior advogado. Não existe nenhum advogado na terra que possa combater ou vencer a Jesus Cristo. Não existe um juiz, um promotor da terra que possa ser maior do que ele. Ele é o advogado que está advogando por nossos pecados, por nossas fraquezas. Só que o dia que ele levantar do trono, acabou todos os poderes da terra. Aí o poder é dele. Aí volta tudo para a mão dele. Aí ele vai tomar conta. No milênio, por mil anos, não haverá uma pessoa que sofrerá. Porque ali estará o grande rei, cumprindo Atos 2, sentando no trono de Davi. Como Davi disse, que da sua descendência levantaria um para sentar em seu trono. Não era Salomão, não era outro filho de Davi. O filho de Davi, verdadeiro, claro que não é filho de Davi, mas Deus chamou ele como filho de Davi. Ele veio como filho do homem, ele é um profeta. Filho de Deus, ele é Deus conosco, Deus em nós. E filho de Davi, ele será no milênio. O milênio, quando se der o milênio, ainda não é o fim. Mas no milênio estará o seu povo que ouviu, que obedeceu com ele. E Satanás estará preso durante esses 1000 anos. Você fala preso que jeito? É só Jesus falar, você não vai fazer mais nada, acabou. Não é preso em corrente, cadeias, não. É a prisão que ele não tem poder. Porque poder só tem Jesus. Hoje ele está tendo poder, Satanás. Porque o mundo está adorando ele. O mundo está adorando Satanás e muita gente não sabe. Estão cultuando a ele. Quando você se está aplaudindo aí um artista, qualquer coisa que você está aplaudindo, que você está, você entra naquele espírito. E quando você entra no Espírito de Deus, é totalmente diferente. Há uma paz. Você vê que ali naquele espírito, um mata o outro, um destrói o outro. É o Espírito de Deus? Não. O Espírito de Deus é justiça, é amor, é bondade, é misericórdia. Então, veja bem, como vimos aí, um 80 centavos vestindo um terno de 10, de 100 dólares. Uma mulher também não tem mais do que isso. O potássio, o cálcio e essas coisas daí que vale, o profeta diz, uma colher. Uma que vale 80 centavos. Ou valia naquele tempo, né? Que o profeta pregou. Vestindo algo de 200 dólares. Irmão, Jesus disse: a carne para nada aproveita. As minhas palavras são espírito e vida. Essa carne vai perecer, a minha, a sua, de qualquer um. Vão perecer, mas temos uma alma, temos um espírito que veio de Deus. A alma é a natureza do espírito. E esse espírito tem que voltar para Deus e tem que estar limpo. Sem nenhuma sujeira, sem nenhuma coisa errada. Vamos ouvir o irmão Wagner lendo mais um pouquinho desta mensagem, que é a mensagem maravilhosa. Pai, é chegada a hora. E nós estamos chegando na hora de sairmos daqui mesmo para o arrebatamento.
4: E então, se ele se torna esta pessoa que está sentada, centrada em Cristo, se ele é um pouco nervoso ou emotivo, se você não observar esse indivíduo, ele vai desviar para esse lado do fanatismo. E ele se tornará um regular. Para todo lado que o vento soprar, ali vai ele. Para todo lado de onde o barulho vier, bem, ele irá atrás disso. Mas você não quer isso. Um é tão contrário ao outro, mas nós queremos estar centrados em Cristo e ali sozinho. Olhe para o Cordeiro de Deus e viva. Agora, então Josafá viu que quando seu pai olhou para Deus, que Deus o abençoou, ele viu que Acabe se afastou de Deus porque sua esposa não quis que ele fosse à igreja na quarta-feira à noite e assim por diante, você sabe. Então eles descobriram que ele tinha se tornado um morno, sem personalidade, chutado para lá e para cá, você sabe. Creio que se eu não cresse em Cristo, eu estaria firmemente contra ele. E creio que se eu fosse me expressar em meu coração, eu estivesse contra ele e não cresse nele. Se eu me colocasse contra ele, ele me respeitaria mais do que se eu fosse um sem personalidade, jogado para lá e para cá, isto é certo. Eu creio que mesmo na vida humana, tome uma mulher, uma jovem, agora somos apenas uma escola, uma classe. Uma jovem, ela pode não ser bonita, mas se ela é realmente uma dama e ela permanece em seu lugar como uma dama, você sabe, ela será mais respeitada do que uma mulher bonita que não permanece em seu lugar, vê? Isso é certo. Porque qualquer homem que tenha um grama de homem em si vai respeitar aquela verdade e lealdade. Então, se nos tornamos cristãos, nós devemos demonstrar toda a lealdade e respeito e honra contra o Senhor Jesus Cristo. Então, se não somos e não cremos, não de forma insípida sobre isso, deixe que o mundo saiba que onde você está firmado. Este é o melhor caminho. E será um grande dia quando a igreja chegar a este lugar. Seus membros, melhor dizendo, será ou por Cristo ou contra Cristo. Então o mundo inteiro vai saber qual é a sua posição. Eu não gosto que ninguém me dê um tapinha no ombro e diga: agora, irmão Brana, eu realmente te amo. Quando ele sabe que eu sei que é de outro modo, vê? Ele sabe que eu sei que é de outro modo, porque o espírito dele simplesmente não se encaixa muito bem. E isso não está ali. Então eu perco o respeito por aquela pessoa. Eu gosto de ver um homem que diz: agora, olha, eu não concordo com você nisso. Então ele é honesto sobre isso. Mas Acab não era esse tipo de pessoa. Ele era um daqueles que queria servir ao Senhor certa vez. E sua esposa queria fazer outra coisa. Então ele se virava para esse lado e mandava matar os profetas e assim por diante. Um desses sem personalidade. Inconsciente. E pouco confiável. E Deus nunca pode fazer nada com uma pessoa como essa. Ele não poderia fazer naqueles dias, nem em qualquer outro dia. Jamais ele poderia usar uma pessoa desse tipo. Então nós observamos que Josafá tinha visto os resultados daquele tipo de vida. Ele tinha visto os resultados causados por seu pai quando ele servia ao Senhor. E então, quando ele não servia ao Senhor. Então, tudo isso junto e levado em consideração, Josafá tinha proposto em seu coração servir ao Senhor e se apegar às coisas que seu pai Davi fizera no princípio. Eu gosto disso. No princípio, como está na Bíblia. Em outras palavras, ele voltou ao antigo marco e então eles limparam a ala. Seria bom para o Pentecoste voltar ao antigo marco. Seria bom para todos nós voltarmos aos antigos marcos e limpar a ala. O que aconteceria hoje suponho, a pessoas pentecostais em sua maioria aqui nesta tarde? O que aconteceria de fato a igreja voltasse ao antigo marco? Falando sobre uma limpeza, certamente, haveria uma na igreja pentecostal. É certo que haveria. Agora, quantos sabem que isso é verdade? Bem, com certeza é. Haveria certamente uma reforma acontecendo. Como as pessoas estariam agindo diferente, vestindo-se diferente, falando diferente. E seria uma igreja totalmente diferente se voltássemos ao antigo marco onde começamos. Agora sim, então Deus o abençoou. Deus abençoará qualquer um que voltar ao antigo marco da Bíblia e começar da Bíblia, não de acordo com a teologia ou de alguma teologia criada pelo homem, mas da verdadeira teologia bíblica, e começar do antigo marco e seguir adiante. Deus irá se mover com você. Então Deus começou a abençoar Josafá, e de repente Ele começou a fazê-lo prosperar e ele estabeleceu todas as guarnições de modo que esses incircuncisos não pudessem entrar. E isso é que as igrejas precisam hoje. É de uma guarnição do ensinamento apostólico dos velhos tempos, de modo que esse morno, formal, inconsistente, pouco confiável, não entre em nossa igreja. O que eu disse? Isso é certo, não obstante, é isso mesmo. Não permitimos muitas coisas se infiltrar, irmãos. Muitas coisas, porque nós deixamos o antigo marco do princípio. Se infiltraram. Nós nunca guarnecemos a igreja. E agora nós temos tudo dentro dela, isto é certo. Todos os ismos e tudo mais na igreja, porque nós nunca nos guarnecemos pela palavra. Eu estou falando hoje, durante o almoço com o irmão Duplessis e o irmão José, e estava falando sobre missões no estrangeiro e reavivamento mundial, uma jornada missionária mundial que eu estou preparando para empreender em todo o mundo, em cada cidade algumas noites e todas as grandes cidades do mundo. Então, pensando no prosseguimento, eu disse, eles disseram, se você não tiver o prosseguimento, então você perde o que você fez atrás. É como se eu tivesse um projétil em minha mão. Eu contei para vocês como era famosa a bala, como a velocidade dessa bala faria penetrar a uma certa distância e que velocidade de disparo ela tinha. Viajaria a velocidade de 5 mil pés. A tradução é cerca de 1.500 metros por segundo com a arma, modelo antigo que a disparou. Ó, 1.000 pés, cerca de 300 metros por segundo. Agora a bala funciona bem se eu colocar o cartucho em sua mão, mas o que você pode fazer com ela? Você não tem uma arma onde usá-la. Então aí está. Nós temos que ter um prosseguimento. Temos que ter uma guarnição. Temos que ter a igreja colocada em ordem, marchando, uma grande frente para ir adiante. Estamos apenas perdendo tempo até que a igreja chegue nesse tipo de condição. Nós vamos encontrar uns poucos aqui, isso é verdade. Mas não como seria se fôssemos todos um grande grupo, não dividido de pessoas, uma ampla frente. O inimigo em um exército, se todos os kentuckianos estivessem atirando os horses nativos de Indiana, e os horses estivessem atirando nos kentuckianos, e os de Illinois nos missourianos em uma guerra, bem, os exércitos ficariam de fora e diriam, deixe que eles se matem. Mas quando todos eles se tornam unidos, aí é quando o inimigo levanta suas orelhas e se retira. E quando todo o grande exército de Deus se unir, juntos, sob uma bandeira, a liderança do Espírito Santo, e se mover adiante com a grande igreja do Deus vivo, então o inimigo fugirá. Ele tem que fazê-lo.
3: Coisas que, quando Deus peleja pelo homem, Deus, né? Não o homem. Aqui diz assim, nesta batalha não tereis que pelejar. Postai-vos e ficai parado e vede a salvação do Senhor para convosco. Ó Judá e Jerusalém, não temais nem vós assusteis. Amanhã saireis ao encontro, porque o Senhor será convosco. Quando Deus está com o povo, não tem derrota. A vitória é certa. Mas quando o homem quer lutar por força, por sua vontade, aí vem a derrota. Né? Vamos ouvir mais um louvor dedicado a todos os nossos irmãos. Eu creio que Deus está falando com você, se você estiver dando ouvido. Porque a Bíblia diz, se hoje ouvirdes a tua voz, não endureçai vossos corações, como fizeram ali, né, no deserto, muitos saíram do Egito, mas morreram no deserto, porque não ouviram a voz que Deus tinha, a voz de Moisés. Não ouviram os preceitos de Moisés, ou que alguns até disseram: será que Deus só falou por Moisés e não por nós também? Como Jannes e Jambres resistiram a Moisés, mas foram destruídos. Assim é hoje. Deus deixará para o último dia, para o tempo da colheita. Quando os apóstolos viram o joio no meio do trigo, eles falaram: Senhor, deixa-nos arrancar. Ele disse: não, para que não arrancando também arranqueis o trigo, mas deixai para o tempo da colheita. Aí colheremos o joio primeiro e ataremos em feixe para ser queimado. Irmão, é grande a colheita do joio. A colheita do trigo é bem pouco. Mas Deus é quem falou isso. Eu estou repetindo as palavras de nosso Senhor Jesus Cristo. E que Ele possa ser ajuda nossa, minha, sua, de você que teme a Deus. Não é ter medo de Deus. Temer a Deus, você pensa que é ter medo. É respeitar a Deus, ouvir a sua voz e guardá-la, recebê-la. É isso. Somente. Vamos ouvir aí o número.

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1: Fazer uma oração para o seu José Franquistete, para a dona Maria Augusta, que é nossa vizinha, a dona irmã Cida, para também o seu Carlinhos, né? Ali da nossa rua. E também para o seu Antônio, ali de Manduri, pela Laurinha e pela outra moça lá, esqueço o nome agora, filha do também da Maraís. Deus o abençoe, enfim, todos. Beatriz, pela irmã Beatriz também, ali de Manduri. E por todos que estão doentes e também pelo o neto da irmã Margarida. Nós vamos orar agora e você tenha fé que Deus vai fazer a obra. A obra não é minha, a obra é do Senhor. Pai querido, eu apresento essas pessoas ao Senhor neste momento, Pai. E o Senhor sabe da necessidade de cada uma delas. Que o Senhor visite de acordo com suas necessidades. A tua mão poderosa, santa, seja posta sobre essas pessoas nesta hora, porque as nossas são pecadoras e sujas, mas a tua é limpa e pura, Pai. Que o Senhor visite de acordo com cada necessidade, curando e salvando, Pai, essas vidas. Eu peço agora ao Senhor, no nome do Senhor Jesus Cristo, Pai. Passa seu óleo, seu bálsamo santo, seu sangue derramado ali na cruz do Calvário por nós, por cada pecador, Pai. Seja com essas pessoas e conosco, com todos os que nos ouvem, Pai. Nós pedimos isso confiado no nome do Senhor Jesus Cristo e para a tua glória, Pai. Amém e amém, Jesus. Deus os abençoe, estou despedindo. Deus abençoe o Denilson. Deus abençoe todos que pararam para ouvir. Despede, pastor João Luiz Massola. Até o próximo domingo, se Deus quiser.
2: Deus abençoe a cada um.

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1: Paranapanema e a hora certa.
2: 8 horas.

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família, minha amiga de casa, bom dia para você, meu jovem, minha jovem, a criança, o vovô e a vovó. Estamos de volta com você para apresentar o seu programa Hora da Bênção, que é uma gentileza da Igreja Apostólica El Shaddai, localizada na Avenida Vereador Milton Espíndola, número 520, na Vila José Laíno. A direção e apresentação desse programa é do apóstolo Antônio do Vale, na Tegson, Adenilson Gama, direção-geral do Espírito Santo. Muito bom dia e Deus te abençoe. Nós vamos com o primeiro louvor do nosso programa de hoje, que é com Fernandinho, Sede de Justiça, né? Nós vamos tocar Fernandinho, Sede de Justiça. E depois voltaremos com você.

que vai transformar. É um povo que vem para restaurar, para acabar com a corrupção, com as cartas marcadas, com os votos comprados. Esse povo não é comprometido com o sistema, não é profeta de meia boca, não é profeta calado, mas é um profeta que não tem compromisso com ninguém, tem um compromisso com Deus e diz: assim diz o

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1: Isso aí, gente, agora eu quero mandar meu abraço a todos os nossos colaboradores, né? Do programa Hora da Benção. São eles: Adriano Santos Araújo, Alexandre Barroso do Vale, Ana Júlia de Souza Espúrio, Aparecida Conceição Alves, Aparecido Sabino Mendes, Benedita Alzi Barros, Bernardo Moreira de Souza, Camila Aparecida de Barros Silva, Célia Maria Simões Sabino, Cida Lopes, Tereza Paiva do Nascimento, Davi Luciano Rosa Barros, Douglas Morales Franco, Emanuele dos Santos Araújo, Estevão Araújo Borges, Iracema Simões, Irmã Aparecida Isaac Luiz Barros Silva, Isaac Araújo Souza Ribeiro, Isaac Pedro de Oliveira, José Marcelo dos Santos Araújo, José Vitório Barro Crivati, Luiz Fernando Araújo, Luiz Osmar Barro Crivati, Márcia dos Santos Araújo, Marcelo Gomes de Araújo, Maria Aparecida Alves de Brizola, Maria Aparecida Alves de Almeida, Maria de Lourdes Domingues, Maria Gomes de Araújo Camargo, Maria Isabel dos Santos, Maria dos Santos, Maria Júlia Martins, Nelsinho Monteiro, Oscar Antônio dos Santos, Pâmela Rocha do Vale, Patrícia de Lima Souza, Paulino Gomes de Araújo, Paulo César Barro Crivati, Pastor Vale Mendes de Lima, Pedro Luiz Rosa Barros, Reginaldo Antônio de Lima, Rosalina Monteiro, Roseli de Oliveira Hernandes, Sabrina de Melo Mendes, Silvia dos Santos, Sônia Soares, Vera Lúcia Felipe e Ivete de Oliveira Silva. Esses são nossos colaboradores do programa Hora da Bênção. Que Deus abençoe poderosamente, no nome de Jesus, que Deus possa retribuir mil vezes mais sobre as suas vidas, tá certo? Deus abençoe. Nós vamos aí com mais um louvor. Nós vamos agora com Edinaldo Mendes, oferecendo para todos os colaboradores Pela Manhã. É a canção que nós vamos tocar aqui para os nossos colaboradores, Pela Manhã, com Edinaldo Mendes cantando para você.

0: isso, gente. 8:23, 8:23, nós vamos prosseguindo com o nosso programa. Nós vamos oferecer mais um louvor aqui, e esse louvor é com Som Adoração Brasil, Deus faz tudo perfeito. Nós vamos oferecer esse louvor aqui para o irmão Cido. Cido Sabino, que está nos ouvindo lá do Tucunduva, sua esposa Ana Maria, sua filha Sabrina, que Deus abençoe vocês aí, tá bom? A Sueli, o João Vitor e todo mundo aí, tá bom? Também vou mandar esse louvor, um abraço aqui para o nosso amigo Elcio, né? Nosso amigo Elcio, que está nos ouvindo lá no Jardim Ana Cristina, o Elcio e sua esposa, a senhora Eliene, que Deus abençoe o casal Elcio e Eliene, que estão aí ligados conosco no programa Hora da Benção. Também a Márcia e o Zenil, lá do sítio WD, na Nova Piraju, também ligado conosco. Deus abençoe a vida de vocês aí. Um abraço, um forte abraço para todos vocês, tá bom? E nós vamos tocar esse louvor oferecendo aí para todos vocês. Deus faz tudo perfeito.
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1: Tudo tem o tempo certo de acontecer. Mesmo quando você não entende o processo, Deus continua cuidando de cada detalhe. E hoje Ele manda te dizer: eu te amo e não esqueci das promessas que fiz para tua vida. Então não desista agora. O céu ainda está trabalhando ao teu favor.

0: acontecer. O tempo pode passar, mas a palavra dele continua de pé.
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0: É isso aí, gente. Agora são exatamente 8 horas e 30 minutos. Você está ouvindo o programa A Hora da Bênção. Você pode ligar para cá pelo telefone 998-330610 ou mandar sua mensagem aqui pelo WhatsApp, tá bom? 998-330610 é o número aqui da rádio, né? Você pode mandar aí também a sua mensagem pelo WhatsApp e nós estaremos atendendo você, tá certo? Nós temos aqui, bom dia, pastor Antônio do Vale. Eu queria pedir um louvor, Batalha do Arcanjo com Damares. Ofereço para a irmã Maria, para a Franciele e para Luiz Fernando, que está ouvindo o seu programa, e também para o Antony. Agora, estou ouvindo o programa agora, todos estão ouvindo o seu programa. Um bom dia para você. Obrigado, Luiz Fernando. Também temos aqui mais um pedido. Bom dia, apóstolo Antônio, sempre na audiência. Lucinha, peço oração para toda a minha família, especialmente para minha filha Fabíola, que vai fazer uma prova para o concurso, ok? Mais um pedido aqui. Bom dia, a paz do Senhor, pastor Antônio Vale, peço oração para minha mãe, dona Lídia, meus irmãos, meus netos, Isabel Cristina de Jesus, toca o louvor, voz da verdade, terra do pão. Temos aqui mais um pedido. Bom dia, queria pedir oração para minha família, Ana Cláudia Luciano, Letícia Luciano, Maria Sofia, minha mãe Ivone, irmãos Paulo e família, Anderson e família, minha irmã Thaís e família, meu pai Moacir, minha tia Vânia e Leonora e família. Ok, estaremos orando por todos vocês em nome de Jesus. Vamos ouvir aí então com Damares, né? A Batalha do Arcanjo.
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0: É isso aí, gente. Vamos continuando com o nosso programa. E agora eu quero mandar um abraço aqui também para a irmã Rosalina, que está nos ouvindo, e toda a sua família. Também para Cleonice, né? A Cleonice Monteiro, aí, filha da irmã Rosalina, que também não perde o nosso programa. Tá ligadinha conosco e que Deus abençoe poderosamente a sua vida, tá bom? E esse louvor também eu quero mandar lá para a irmã Cida Lopes também está nos ouvindo, acabou de mandar, está na escuta. Deus abençoe a irmã Cida. Então nós vamos, e também a minha esposa, a apóstola Conceição. Esse louvor vou oferecer para vocês, tudo especialmente para minha esposa, com adoração Wesley cantando Eu Estou Aqui. Ouçamos.
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1: Evangelho de Marcos, no capítulo 4, versículo 35 a seguir, diz aqui: naquele dia, sendo já tarde, disse-lhe: passamos para outra margem. E eles, deixando a multidão, o levaram consigo, assim como estava no barco. Havia também com eles outros barquinhos. E levantou-se um grande temporal de vento, e subiu as ondas por cima do barco, de maneira que se enchia de água o barco. E eles estavam na popa, e ele estava na popa, dormindo sobre uma almofada. E despertaram-no, dizendo: mestre, não te importa que pereçamos? E ele, despertando, repreendeu o vento e disse ao mar: cala-te e aquieta-te. E o vento se aquietou, e houve grande bonança. E disse-lhe: por que sois tão tímidos? Ainda não tendes fé? E sentiram um grande temor, e diziam uns aos outros: mas quem é este que até o vento e o mar lhe obedecem? Amado, texto aqui nos fala sobre a grande tempestade em alto mar. Então, como nós vemos aqui, Jesus com seus discípulos, eles entraram no barco, porque Jesus dizia que precisava ir para o outro lado do mar. E então, quando a Bíblia diz que eles estavam em alto mar, não estava ali somente o barco onde estava Jesus, mas também outros barcos os acompanhavam. Então ali houve uma grande tempestade em alto mar. Ventos violentos, as ondas do mar revoltam, de tal maneira que diz a Bíblia que as águas, elas já enchiam o barco de água. E os discípulos ali preocupados, desesperados, tira a água, joga a água para fora, e o vento não parava, as ondas subindo, e eles viram que estavam perecendo, entraram em desespero. Mas enquanto eles estavam atormentados, Jesus estava no barco dormindo. A Bíblia diz que ele se deitou ali no barco, coisa a cabeça numa almofada, e ali ele dormiu, enquanto ele estava naquele desespero. Alguém chegou lá e falou: mestre, não importa que pereçamos? E então Jesus levantou e ordenou ao vento e o mar que se acalmasse. Ele disse: aquieta-te, vento, e cala-te, mar. E no mesmo instante diz a Bíblia que o vento se acalmou e o mar fez-se uma grande bonança. E quando viram aquilo, ficaram pasmados e perguntaram: mas que homem é esse? Que poder é esse? Que autoridade é esta que até o mar e o vento lhes obedecem? Amados, diz a Bíblia que eles chegaram então no outro lado, na terra dos gadarenos. E ali, quando ele desce do barco, quando eles descem do barco, vem um homem possesso de espíritos malignos e se prostrou diante dele e disse: que temos nós contigo, Jesus, Filho de Deus Altíssimo. Conjuro-te por Deus que não nos atormentes. Porque Jesus dizia, cala-te e sai dele. E Jesus perguntou, qual é o teu nome? E os demônios gritaram, legião é meu nome, porque somos muitos. Amado, veja só, a Bíblia diz que aquele homem, ele vivia possesso daquela região. Há muito tempo ele estava naquele estado, vivia pelos montes, pelos valados, se ferindo com pedra, habitava no cemitério. E as autoridades da época tentaram resolver a situação daquele homem, prendendo, acorrentando com cadeias, com correntes. E diz que ele rebentava as cadeias. Ele fazia dos grilhões em migalhas. E saía dali e voltava àquele estado. Vivia o tempo todo sem roupa, ferido, atormentados. Assombrava as pessoas que por ali passavam. Mas quando Jesus desceu do barco com seus discípulos, aquele homem veio e disse, que temos nós contigo? Os demônios falavam no corpo de Jesus. Jesus disse, cala-te, sai dele. Perguntou, qual o teu nome? Ele disse, legião, é meu nome, porque somos muitos. Aí disseram para Jesus, se tu vai nos expulsar, manda-nos para aqueles porcos, porque entramos neles. E diz a Bíblia que ali no monte havia uma manada de porcos, quase 2.000 porcos. Aproximadamente 2.000 porcos que pastavam por ali. E os porqueiros que cuidavam deles. E ora, amado, para Jesus muito mais vale uma vida, uma alma salva, do que multidões de porco ou de qualquer outro tipo de animal. A vida humana é mais preciosa para Deus do que qualquer outra coisa nesta vida. Afinal de contas, a Bíblia diz que o homem foi criado à imagem e semelhança de Deus. Então, naquele momento, Jesus permitiu que os demônios saíssem dos porcos, do homem, e entrassem nos porcos. E quando aqueles demônios entraram nos porcos, aqueles porcos saíram desesperados e pularam, se jogaram em um despenhadeiro e caíram no mar e morreram todos afogados. E diz a Bíblia que era quase 2.000 porcos. Todos morreram afogados, ou seja, os demônios entraram neles. Agora você imagina como era a situação daquele homem com tantos demônios. Bíblia diz que era quase 2.000 porcos. Agora, vamos dizer, um demônio para cada porco. Quase 2.000 demônios havia naquele corpo. Essa foi a razão porque houve aquela tempestade em alto mar. Porque os demônios viu que Jesus estava indo na direção de Gadaras. Então, cada vez que alguém vai para um local onde existe espírito maligno, homem de Deus vai ali para expulsar os demônios, eles se agitam. E naquele momento eles se agitaram, mexeram na atmosfera, tentaram virar o barco com Jesus, discípulo, no meio do mar. Tentaram impedir que Jesus chegasse ali, porque eles sabiam que Jesus chegando ali era o fim deles. E foi justamente isso. Quando Jesus chega ali, aquele homem possesso vem até Jesus e Jesus expulsa os demônios deles. A Bíblia diz que quando os cuidadores dos porcos viram aquilo, saíram desesperados, foram para a cidade, pelos montes, avisar, contou o que havia acontecido. E quando aquele povo chegaram, viram ali Jesus em pé, juntamente com seus discípulos, e aquele homem que antes era endemoniado, vestido e em perfeito juízo, aos pés de Jesus. E quando eles viram, ficaram desesperados e falaram a Jesus: nós não te queremos aqui em nossa terra. Os gadarenos falaram isso. Não quiseram Jesus na terra deles. E Jesus entrou no barco para ir embora com seus discípulos. E quando ele entrou no barco, aquele moço falou: Senhor, deixa-me contigo, está contigo aonde tu for. Jesus disse: não, mas volta para os teus e conta como o Senhor te libertou e como teve misericórdia de ti. Amado, existem situações de pessoas possessas, perturbadas, pessoas que ficam trancadas no quarto, com depressão, não quer ver ninguém, quer ficar no quarto escuro. Tudo isso é ação demoníaca. E Jesus quer libertar essa pessoa. Aquele homem viveu muito tempo possesso, mas quando Jesus chegou ali, o milagre daquele homem também chegou com Jesus. Assim, quando você busca a solução em Cristo, a solução chega. Aonde Jesus está, o mal tem que sair. E agora eu quero orar por você em nome de Jesus.
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1: Nosso Deus e nosso Pai Celestial, em nome de Jesus, neste momento eu venho te apresentar a cada um dos meus ouvintes, ó Pai, que pede oração, que estão nos ouvindo, que estão ligados com o nosso programa. Eu te peço, Senhor, abençoe poderosamente a vida dos teus filhos, os nossos colaboradores do nosso programa. Que o Senhor derrame a tua graça divina, Pai, e os alcance. Alcance também todos aqueles que estão nos ouvindo e que precisa de um milagre, de uma bênção em sua vida. Eu oro neste momento por cada pedido de oração desta manhã, pelo Luiz Fernando e por sua família, irmã Maria, sua família, pela vida da Lucinha, pela vida da sua família, pela vida da Fabíola, Pai, pela vida da Isabel Cristina de Jesus e toda a sua família, sua mãe, seus irmãos, seus netos. Que o Senhor abençoe poderosamente, ó Deus, a vida do Luiz Otávio de Souza, que ele possa ser alcançado por ti nesse dia que vai fazer esta prova. Oro pela vida, Senhor, também da Ana Cláudia Luciano e toda a sua família, que roga oração nesta manhã. Pela vida, Senhor, de todos aqueles, Pai, que tem clamado, que tem buscado em oração. Oro pela vida, irmã Célia Sabino, que vai, Senhor, fazer esse exame, que ela seja tocada pelo teu toque, pela tua graça, em nome de Jesus. Pai, nós oramos e abençoamos cada um dos teus filhos. Abençoe o copo com água que está em cima do rádio, essa peça de roupa. Eu te peço, meu Pai amado, em nome de Jesus. Cubra, Senhor, cada uma dessas vidas com o sangue precioso de Jesus, trazendo curas, milagre, solução, libertação, transformações de vidas, em nome de Jesus. Amém e amém, Senhor. Eu oro também, te pedir que abençoe o copo com água, peço roupa, para a glória de teu nome.

0: Opa! Chegou aqui um áudio também no final do, quase no final do programa, né? Quase não vi, hein? Ah, vamos ver aqui, Dona Margarida Gotes.
1: Bom dia, pastor Antônio do Vale. Aqui é Margarida. Eu peço oração para todos os meus netos e minhas netas. Que Deus abençoe você e família. Eu peço para todos eles. E queria um hino com Roberto Carlos, Jesus Cristo, eu estou aqui. Tô na fazenda Santa Lúcia, aqui perto do Campo de Ouro. Que Deus abençoe você e toda a sua família. Um abraço para tua esposa.
0: Amém, Dona Margarida. Pena que a senhora mandou o pedido já no final do programa. Eu estava no ar, eu estava na mensagem, na oração. Só agora que eu vi. Mas Deus abençoe sua vida. Nós vamos estar orando por você, tá bom? Colocando seu nome na oração.

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0: Opa, agora 9 horas e 13 minutos, 9 e 13, domingão, dia 16 de agosto de 2026. Já estamos juntinhos de novo e vamos até às 11 da manhã com a boa música sertaneja no seu rádio. WhatsApp você já sabe, 998-330610 para você participar com a gente. Aí Pirajú, na região, nas estradas, sítio, chácaras, fazendas. Muito bom dia, ótimo domingo para todos aí. Pessoal lá do bairro do Cágado, opa pessoal, mais tarde nós chega aí, daqui a pouquinho vamos chegar por aí também, né? Pessoal já partindo, já indo lá pro bairro do Cágado hoje, né? Lembrando que hoje é o dia da festa, dia do sorteio de prêmios lá no bairro do Cágado, né? Daqui a pouquinho eu vou partir pra lá também, hein? 9 horas e 14 minutos agora, juntinhos até às 11 da manhã.
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É isso aí, 9 horas e 26 minutos agora, 9h26. Aí, você curtiu aí o Felipe Falcão? Alguém te viu por aí? Também você ouviu Deixa Eu Te Amar com o Lucas e Felipe? Deixa Ele Pescar com as Marcianas. Peixe Vivo, Craveiro e Cravinho. Você curtiu aqui na Paranapanema. Até às 11, estamos juntinhos aí, hein? A Lucinha já está ligada com a gente, né, Lucinha? Bom dia, a Lucinha. Bom dia pro Edinho. Alô, Edinho. Edinho tá lá na Cor desse Paulo, ligado com a gente, hein? Bom dia, Gama. Toca aí. Qual que é a música aqui? A música, eu gostaria de ouvir a música Lembranças com Rio Negro e Solimões. Obrigado. Aí o Edinho tá lá na Codes Paulo, tá ligado com a gente, né, Edinho? Um abraço aí, tá bom? Deixa eu ver quem mais aqui. Não tem nome aqui, mas... né? Manda um áudio aqui, né? Deixa eu ver quem que é esse áudio aqui, rapaz. Oi! Entendi nada. É, a Lucinha tá por aqui, bom dia, Gama. Bom dia. Também o Paulo Sérgio Pedreiro tá na sintonia com a gente. Alô, Paulo Sérgio, bom dia. Deixa eu ver quem mais aqui. Maria Eduarda Palhares está na sintonia com a gente, mas não entendi nada, hein? Também está na sintonia com a gente o Ismael. Ah, Ismael, beleza aí? Está sempre na sintonia com a gente. Opa, tamo junto. Não esquece aí. Da minha disparada agora. Agora estou na caminhada. Beleza. Deixa eu ver quem mais aqui com a gente. Bom dia, bom domingo. É o Alcir Marquete. Alô, Alcir. Beleza aí, o Popular Batata. Tá lá na Codes Paulo também, sempre ligado com a gente, né? Alô, Alcir, beleza? Ótimo domingo aí pra você também, hein? Um abraço também pro Neco e a Rô. Alô, Neco. Alô, Rô. Tão lá preparando frangão pra este domingão. E curtindo também a Paranapanema 99.1 FM, hein? Hoje, lembrando que hoje, né, dia da festança, lá no bairro do Cagudo, né, dia do Bom Jesus, né, festa do Bom Jesus lá no Cagudo hoje. Sorteio de prêmios mais tarde, e nós vamos partir pra lá daqui a pouco, né, meio dia nós vai, né, arco o rango tiver pronto lá, nós vamos, certinho. Dona Maria já tá trabalhando lá, já tá suando lá, é, mais tarde nós vamos pra lá, né. Deixa eu ver quem mais aqui. Um abraço aí pro Popai, tá na sintonia. Também o Lalo Doreto, né? O Piozinho, na sintonia com a gente. Muita gente trabalhando também hoje, hein? Pessoal aí trabalhando, também ligados com a gente. Aquele abraço. Ótimo dia aí. Certinho. Um abraço também pra Tati Cairone, o maridão, sempre na sintonia com a gente, sempre com o radião ligado. E você que tá em Piraju, na região, nós traz sempre na sintonia com a gente. Um abraço, ótimo dia aí. 9 horas e 30 minutos agora, 9h30 da manhã de domingão, dia 16 de agosto de 2026. Vamos juntinhos até às 11h.

0: Aí, agora 9 horas e 42 minutos, 9h42. Seu Absaí, sempre na sintonia com a gente. Alô, Carlos Wesley, seu Absaí, lá no Recanto dos Pássaros. Pessoal do Recanto dos Pássaros aí, sempre na sintonia com a gente. Tá por lá também o seu Madruga. Alô, seu Madruga, bom dia. Tá sempre na sintonia com a gente. Lá na Fazenda Santa Lúcia, o pessoal sempre na sintonia com a gente também. Aquele abraço a todos aí. É. O Val, tá por lá, né, Val? Val. Dona Margarida, um abraço a todos aí, hein? O Zequinha Mandioca, alô Zequinha, tá bom? Também na sintonia com a gente, o Henrique Monteiro, também a Nilce e o Zé Roberto lá na Tibiriçá. O seu Daniel tá lá no Eldorado, né? Alô, seu Daniel, bom dia. Tá na sintonia com a gente. A Priscila Martins, o Zé do Vido, pessoal do Ana Carolina 2. Alô, pessoal do Ana Carolina 2, na subida do teto, sempre na sintonia com a gente. Dona Irene Andrade, né? O Chiquinho. Alô, Chiquinho, beleza aí? O Chiquinho Argola e a Dona Irene Andrade, sempre na sintonia com a gente na Água da Chácara. Também o Carlos Roberto da Fonseca, lá no Teto 2. Alô, Carlinho, bom dia. O popular orelha, né? Alô, Carlinho, beleza aí? Carlos Roberto da Fonseca, ele, tá a irmã Márcia, o Ismael. Bom dia aí, tá bom? Abraço também pro James Caminhoneiro. Alô, James. Beleza aí? Tá em Cabralha Paulista. Vai estar sempre na sintonia da 99.1 FM, hein? Alô, James. Beleza? Abraço pro Richardão Caminhoneiro. Alô, Richardão. Beleza aí? O Zezão Caminhoneiro. Né, Zezão? Bom dia pro Zezão. O Gilbertão. O Jair Caminhoneiro. Vai sempre na sintonia. O Marcelo. O Marcelão tá lá em Santa Cruz do Rio Pardo, hein, Marcelão? Beleza aí? Você pra sintonia com a gente também. O Piquira. Ô, oh, Piquira, beleza? Um abraço também pro Ronaldo. Um abraço também pro Ronaldo. Sempre na sintonia com a gente, né, Ronaldo? Beleza? Tá lá na Enseada Piraju. Alô, pessoal da Enseada Piraju. Sempre com o Radion também na sintonia da 99.1 FM, hein? O Osvaldo. Alô, Osvaldo. Osvaldo Cairone. Osvaldo Cairone sempre tá com a gente também, né, Osvaldão? Beleza aí? Hoje é sabadão. Hoje é sabadão não, hoje é domingão já, rapaz. Hoje é domingo, pessoal sempre ligado com a gente aí no domingão. O Daniel, alô Del, Daniel, tá sempre na sintonia também com a gente aí, né, Del? O Paulinho Reis, alô Paulinho, beleza aí, pessoal? Os merecidos descansos aí, curtindo também a 99.1 FM, né? O Poma, alô Poma, beleza aí? Tá sempre na sintonia, o seu Ângelo Gentil, alô seu Ângelo, bom dia, tá sempre ligadão. A Suzy Braceiro, pessoal da 13 de maio. Também a Elizabeth, na sintonia com a gente. O Arnaldo Samambaia. Alô, Arnaldão Samambaia, beleza aí? Um abraço pra tia Maria. É, o Tiberião tá trabalhando, tá ligado com a gente, né, Tibério? Bom dia, pessoal da Cerealista. O Valdir. Alô, Valdir. Beleza aí, pessoal, sempre ligado com a gente aí, hein? A Maria de Lourdes, também na sintonia. O Renatão. Alô, Renatão. Hoje é domingão, hein? Pessoal aí nos bares da cidade também sempre com a gente. Abraço aí pro pessoal lá do Bar Tricolor. Alô, Clóvis, alô, Verinha e toda a clientela sempre com o Radion a 99.1 FM. Pessoal lá do Jardim Planalto. Aquele abraço aí lá no Jardim Planalto. Pessoal tá ligado com a gente aí. Aquele abraço. Também quem sempre tá com a gente é o seu Pedro de Assis lá na Nova América. Alô, seu Pedro, bom dia. Tá na sintonia com a gente. O Dito Fernandes lá no Teto 2. Alô, Ditão. Lá no Teto 2 tá o Piquira. Tá o Gumercindo. Tá o seu Adão. Alô, seu Adão. Também o Rubens Candiota. Tá lá no Teto, tá ligadão com a gente, né, Rubinho? Bom dia. Também o Nelson Monteiro na sintonia com a gente, né, Nelson? Bom dia. O seu Nelson de Almeida na Vila Jurumirim. Tá ligadão com a gente. Também a Lucinha e Paulinho, né, na sintonia. O seu Luiz Carlos Rosa, lá em Tejupá. Alô, seu Luiz, bom dia. Também a Maria Aparecida, no Alto da Bela Vista, tá sempre na sintonia com a gente. O pessoal lá do Cascavel, a família Hippie. Alô, Chico Hippie, beleza aí? Na sintonia com a gente. Pessoal também, professor Brandão. Alô, professor Brandão, tá sempre na sintonia com a gente. A Rose lá na Codes Paula, alô Rose, alô Cidão, bom dia. Tá na sintonia com a gente também. O Renatão lá no Ana Carolina 2. O Renatão que trabalha lá no Bragado, né? Alô Renato, bom dia. Obrigado com a gente. Um abraço pro Tiquinho. Alô Tiquinho, beleza aí, Tiquinho. né, na sintonia com a gente. Também na sintonia com a gente, a Rita Rodrigues, a Jane, o Aguinaldo, o Valmir de Oliveira. Alô, Valmir! Beleza aí, Valmir, a Vera, o Sidão, a Eva. Sempre na sintonia com a gente, pessoal ali. Também tá por ali o seu Lazinho. Alô, seu Lazinho! Beleza, da Vila Bergamo, na sintonia com a gente, hein? Pessoal lá da Fogacinha, lá da padaria do Fogaço também, sempre com a gente, é o Thiagão, Fogacinha. Um abraço a todos aí, tá bom? Um abraço a todos. Ótimo domingão aí. Beleza? 9h48 agora. 9h48.
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1: Opa, 9h55 já, 9h55. Abraço aí para o Paulinho e a dona Etelvina. Abraço pra Lucinha aí que mandou, né? Oh, manda um alô aí pro Paulinho e pra dona Etelvina. Alô, dona Etelvina. Alô, Paulinho. Belezeira? Tudo jóia por aí? Então tá bom. Pessoal lá do Mercado... Mercado Panema. O pessoal lá do açougue, lá sempre na sintonia com a gente também. O pessoal na sintonia da 99.1 FM, hein? Vai cortar o dedo aí, hein? É, pessoal, tão ligadão aí no Panema, né? No açougue lá. Aquele abraço aí, tá bom? O Carijó sempre com a gente, né, Carijó? Carijó, o Zé Carlos, na verdade, né? Tá lá na Tibiriçá. Ligadão com a gente aí, né, Carijó? Beleza? Também lá no Banco da Terra, fazendo as séries. Roseli, sempre na sintonia com a gente. O Nilton, a Janete. Alô, Nilton, alô, Janete. Pessoal da feira. Feira lá em frente ao estádio, né? Feira livre. Pessoal já quase terminando aí, né? Pessoal sempre ligado com a gente, Clodoaldo, Leila, Dona Maria, seu Zé, o Jorginho, Dona Maria da Caldo de Cana, da sintonia com a gente também, e todos os feirantes aí, nosso abraço, ótimo domingo pra todos aí. Daniel Brito, alô Daniel, pessoal do Vercantizani também na sintonia com a gente, Daniel Brito, Ricardo Brito, bom dia, o Parabelo tá sempre com a gente também, né, Parabelo, bom dia. Um abraço pro Linguiça, né, o Rodinaldo Ripoli, alô Linguiça, beleza aí, sempre na sintonia com a gente também. Aquele abraço, hein? Um abraço também pra Nereide, Edivaldo, lá no teto, na sintonia com a gente. Um abraço também pra minha mãe, que tá fazendo aniversário hoje. Ô, oh, dona Alzira, beleza aí? Tá sempre aí na sintonia com a gente também. Muitos anos de vida, felicidades, Deus abençoe. A mãe tá fazendo aniversário hoje, né? Dona Alzira, Domingues dos Santos Gama. É, nosso abraço, seus parabéns a todos os familiares aí. A tia Maria já mandou os parabéns pra senhora aqui, ó. Tia Maria já parabenizando. Abraço a tia Elvira, tia Maria, sempre na sintonia com a gente. O tio Jorjão, dona a tia Silveira, estão lá na chácara, estão ligados com a gente, né? Um abraço também pro Flavião, que tá lá na chácara, né, Flavião? Estão lá perto do Vitor Cunduva Júnior, lá perto do Zé Camargo, né? Ô, Zé Camargo, beleza aí, rapaz? Sempre ligadão com a gente aí, né? Dona Zumira, alô, dona Zumira, tá sempre com a gente. A irmã Bete, né? Quem mais aqui? O Tiquinho. Alô, Tiquinho. Beleza aí, rapaz. O Marcelão corintiano. Alô, Marcelão. Beleza aí. Tá lá na Vila São José, o Marcelão. Na sintonia com a gente. O seu Benedito Camacho. Alô, Benedito Camacho. Bom dia. Também tá sintonia com a gente. O Jonas. Alô, Jonas. Jonas, né? Na sintonia com a gente. Ah, lá no Tucunduva ainda tá a Natalina, né? A sintonia com a gente, Zé Camargo, Abel Nogueira, seu Joaquim. Aquele abraço, hein? No Jardim Planalto, o pessoal tá ligado com a gente também, Jardim Planalto, hein? Aquele abraço a todos vocês aí. Ótimo dia aí, tá bem? Lá em Sarutaiá, o seu Alcides tá ligadão com a gente em Sarutaiá. O seu Claudio Honor. Alô, seu Claudio Honor, também na sintonia com a gente. Também um abraço pra tia Hanna, o Osni, o Dinei, né? Sempre ligados aí, 99.1 FM. E o recado você pode mandar pelo WhatsApp 998-330610, hein? Arroio Neco já mandou aqui pra nós aqui. Um bom dia, um ótimo domingo. Alô, alô, Neco, trabalhando. Estamos preparando aquele frangão, né? 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Nosso abraço, Rô e o Neco e a clientela toda, sempre ligados com a gente aí. Ótimo domingo. 9h59 agora. Vamos de música. Música boa, toca aqui 99.1, porque aqui o importante é ter você com a gente aí. Então segura aí e balança o esqueleto aí. Vai lá, César e Paulinho.

É isso aí, 10 horas e 7 minutos, 10 e 7 agora, pra você em Piraju, na região, São Sítio, Chácara das Fazendas, sempre ligado com a gente aí, aquele abraço, hein? Vou dar um abraço aqui pra... Um abraço aqui pra quem? Eu esqueci aqui agora, hein? Quem, hein? O... Puxa vida. O... Seu Pedro, João Vitor. Aô! Seu João Vitor, sempre na sintonia com a gente. Pessoal ali da Vila Cantizani, pessoal da pracinha ali, que sempre estão ligados com a gente aí. Aquele abraço, hein? A Elizabeth também, sempre na sintonia com a gente. Tá lá no Sérgio Garcia. Alô, Elizabeth Martins. Aquele abraço aí. Nosso ótimo dia aí também, tá bom? Também o Adriano e o Renilson, sempre na sintonia com a gente. O pessoal lá da FECAP, o Joãozinho e o pessoal que trabalhando lá, sempre ligados com a gente, né, João? Beleza aí? A Maria Ferreira. Alô, Maria, bom dia. Maria Ferreira sempre ligada com a gente também. Lembrando que hoje tem bailão, hein? Hoje é o 9 de julho, bailão regional hoje. Né? 28 cidades aí participando desse bailão gostoso aí lá no 9 de julho, a partir das 4 horas da tarde. E todos estão convidados aí, hein? Oh, a menina vai fazer a festa lá hoje, hein? Rapaz do céu, quem que é a banda aqui? Deixa eu ver aqui. Deixa eu ver quem que é a banda aqui, rapaz. Os meninos lá. O Danilo Paza e o Genilson, né, dos teclados. Danilo Paza e o Genilson dos teclados. Hoje fazendo bailão aí, então, às 16 horas, né, lá na, no 9 de julho. Todos estão convidados aí para o bailão regional, hein? Esse é bom, hein? Aí sim. Eu não posso ir, rapaz. Ixi, daí todo mundo quer pegar eu de pau, né? É, todo mundo quer pegar eu. É pra arrebentar a bordoada. Ah, meu Deus do céu, eu não posso. Ixi, rapaz mesmo. Desanda, né? Ah, perde a estribeira. Ah, não vou, rapaz. Ixi. Qualquer dia eu vou lá, eu e a Maria. Eu dou a Maria, nós vamos treinar primeiro. Vamos treinar primeiro. O Gargalo vai lá, né, Gargalo? Gargalo é professor, né, daí? Gargalo ensina, é, tá pensando o quê? É, Gargalo, Gargalo manja aí do forró, né? Da dança aí. Eu já não sou ruim de dança, rapaz. Eu só tô dançando. Eu danço muito. Desde pequenininho tô dançando. Ah, um abraço também pra Rosanete Pereira, tá ligado com a gente lá no Campo de Ouro. Alô, Rosanete, bom dia. O João Carlos, pintor popular Caveira. Alô, João Carlos, pintor, sempre na sintonia com a gente. O seu Carlos de Góis e Dona Sebastiana, lá no Jardim Brasil 4, em Bernardino de Campos. Alô, pessoal aí de Bernardino de Campos, também na sintonia com a gente. Pessoal do Recanto das Garças, o Zé Antônio, o Cirineu, o Roque, Dona Creuza, a Dona Cecília, a Priscila, o Messias, quem mais? O Edinho, a Célia, a todos aí, nosso bom dia. O Rogerinho por lá, né? Ô, Rogerinho, Rogerinho, Geni. Um abraço a todos aí no Recanto das Garças com a gente também.

0: Hein? A Isabel Rodrigues, lá na Vila Campos, tá na sintonia com a gente também, né, Isabel? Bom dia. Seu Joaquim, tá lá no Sérgio Garcia também, na sintonia com a gente. O seu Alfredo, tá lá no Jardim Planalto. Alô, seu Alfredo. Bom dia. O seu Pedro Colina, alô, seu Pedro. Bom dia, seu Pedro Colina, tá lá na chácara ligado com a gente. O Carioca, alô, seu Carioca, bom dia. Tá na chácara, tá ligadão com a gente, Carioquinha. E todos aí, nosso abraço, ótimo domingo pra todos aí. O Dirceu, o Borboleta. Alô, Dirceu, Dirceu Borboleta, sempre ligadão com a gente. O Juvenil, alô, Juvenil. Um abraço pro Paletó, tá lá em Manduri. O Paletó, um abraço pro Heitor aqui em Piraju, o Valdeci, né, o seu Zé. O pessoal de Manduri, lá tá o Fubá. Alô, Fubá, a Neuza, a Sueli, a Tânia, a Cleusa, tá lá na Águas de São Berto, na sintonia com a gente. Nosso abraço a todos vocês aí, tá bom? A Rosélia tá aqui na Vila Jurumirim. Alô, Rosélia, bom dia, tá sempre na sintonia com a gente também. Paulo Sérgio, tá ligadão com a gente. Aquele abraço a todos vocês aí, hein? A dupla Oscar e Osni, sempre estão ligados com a gente também, né? Alô, Osni, alô, Oscar, bom dia. Também o Zé Carlinho, jardineiro. Alô, Zé Carlinho. Zé Carlinho não tá jardinando mais nada. Ah, Zé Carlinho, beleza? É, rapaz, tá sempre na sintonia com a gente, hein? E o Nenezão, alô, Nenezão, filho do Zé Carlinho, né? O Nenê, rapaz do céu, Nenezão mesmo, hein? O Claudinho, jardineiro, alô, Claudinho. O Daniel, jardineiro. O seu César, alô, seu César. Seu César, jardineiro também, sempre ligado com a gente. Aquele abraço a todos vocês aí. Alô, Ronaldão, Araçatuba. Ronaldo Araçatuba tá sempre com a gente também, né, Ronaldo? Bom dia. Ótimo domingão pra todos aí, hein? Deixa eu ver aqui, rapaz, o WhatsApp. Ô, Denilson, vai lá no baile, 9 de julho. Olha aí, rapaz. Porque ali eu vou mesmo, hein? Vou sair escondido. Vou sair escondido por lá. Ah, não. A turma filma agora, né? Ixi, parece tudo no YouTube. Já pensou se dançando bonitão lá, a mulher olhando o beiçudo no YouTube? Rapaz do céu. Ah, nem volto pra casa mais. Abraço aí, tia Maria. Tia Maria também gosta do bailão aí, rapaz. Bailão regional hoje, hein? Pessoal, né? O Arnaldo Samampaio vai lá também. Todo o pessoal aí que curte aí o bailão, né? Qualquer dia eu vou lá. Verdade mesmo, qualquer dia eu vou lá. É, já fui dançarino, rapaz. Agora parei, agora. Não tô dançando mais nada. Parei de dançar, hein? Bom dia, Gama. Manda um alô aqui pra mãe, Dona Lídia. Alô, Dona Lídia. Tá ouvindo aí lá no Teto 2. Alô, Dona Lídia. Tudo bem por aí? A Isabel Cristina de Jesus. Gama, o regional no... É no Iate ou é no 9 de julho? É no 9 de julho hoje, hein? É no 9 de julho. Tá marcado aqui, né? Faça um abraço, pessoal, aí. Alô, Ismael. Olha, o Ismael. Qual que é a música que você pediu mesmo aqui, rapaz? Alô, tamo junto. Não esquece... E é disso a caminhada. Puxa, qual que é a música aqui, velho? Deixa eu ver aqui, rapaz. Poxa vida, eu passei direto aqui, esqueci o Ismael. O Ismael já postou aqui um sonho, rapaz. Ô, Ismael. Manda aí qual que é a música aí, nós roda pra você sim, tá bom? Um abraço aí. Belezeira? É isso aí, 10 horas e 15 minutos já, em 10 e 15 da Paranapanema até as 11, aí estamos por aqui, hein?
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0: Aí, o Ismael pediu disparada com o inesquecível Jair Rodrigues. 10 horas e 22 minutos, 10 e 22. Vamos mandar um alô aqui pro Luizão Carinha. Alô, Luizão, Dona Valéria e o Luizão Carinha, sempre ligado com a gente aí, lá no Teto 2. Aquele abraço aí, hein? Também, quem sempre está com a gente, a Tati Carone, o Fábio. Aquele abraço, o Renilson, a Adriana. Aquele abraço a todos vocês aí, hein? Neste domingão, hoje é dia 16, já de agosto de 2026. Numa metade do mês aí, já tá passando aí, né? Metade do mês. Aí tamo juntinhos. Vamos juntinhos até às 11 da manhã. Uma boa música sertaneja no seu rádio, hein?
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0: Aí eu mandar um abraço pro João. Alô, João! João que gosta aí do Tião Carreiro e Pardinho. Também o Espora de Prata, o Vardomiro Espora de Prata, que sempre está ligado com a gente. O também, quem sempre está com a gente também, é o Donizete Cassanho, né? O Cidinho. Alô, Cidinho! Oliveirinha. Alô, Oliveira! Já tomou um aí, Oliveira? Tá quase na hora, né?
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0: Foi no começo aí, rapaz. Descião, Descião também, Descião gosta, né? Descião, Danilão,

0: Aí o Teodoro Sampaio, coração a diesel.
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0: Essa música aqui é boa, hein? Henrique Juliano, seja esse.
2: Então seja.

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Aí, o Baitaca, do fundo da grota, né? O acústico aí do Baitaca, né? 10 horas e 40 minutos, 10 e 40 já, 10 horas e 40 minutos.

0: Aí o alemão do forró, fica amor, pra você curtir aí. Curtiu já aí, né? É isso aí, um abraço a todo o pessoal sempre ligado com a gente no teto, né? Tá, o Zordinho, Dona Angelina. Alô, Zordinho, alô, Dona Angelina. O Zordinho Martelo. Alô, Zordinho Martelo, bom dia, tá na sintonia com a gente também. Também a Dona Tereza Mourinho, o Marcião, o Zezão, né? Um abraço pro Luizão. Pessoal sempre na sintonia com a gente. Lá no Eldorado também tá o Baixinho, né? Alô, tá sempre na sintonia com a gente lá, sobre nova direção, o bar do lado do Posto de Saúde, lá no Eldorado, né? Um abraço aí pro Baixinho, que eu esqueci o nome dele agora, né? Tá sempre na sintonia com a gente aí, e tá ligadão aí, em 99.1 FM. 10h44 já.
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0: Aí o Teodoro Sampaio tá bravo. De qualquer jeito você tem que me... Feitiço de amor, Teodoro Sampaio. Você curtiu aí, né? Opa, bom dia. Aqui é o Davi Lucas, né? Alô, Davi Lucas. Você tá bom, rapaz? Tá ligadão com a gente, né? É, deixa eu ver aqui. Manda uma música aí pro meu tio, o Armando Mamede, que tá lá em Presidente Prudente. Alô, Armandão. Armando Mamede, tá sempre na sintonia em Presidente Prudente. Com a gente também, né? Pro Marcelo, o meu pai. Também pro Anderson, meu tio. E também pro Val Mamede, né? E minha mãe. Aí, rapaz, o Davi Lucas, 8 aninhos aí, tá comunicando com a gente aqui, né? É, Davi? Beleza aí, rapaz? 10h48, é sobrinho do Val, né? Alô, Val Mamede, alô, seu Carlos Mamede. Nosso abraço a todo o pessoal aí, família Mamede, sempre ligado com a gente aí, tá bom? 10h48.
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0: Essa é boa, hein? Essa música é lindona demais. Gustavo Lima. Retrovisor, né?

0: Gustavo Lima, retrovisor, né? É, olha pro retrovisor. É, o Tarcisão tá ligado com a gente, né? Ô, Tarciso, beleza aí? Lá na Fazenda Santa Tereza também, pessoal sempre na sintonia. O Serjão, o Gerson, o Wilson. Um abraço a todos aí. É, o Oswaldinho, alô Oswaldinho, você tá bom aí? Tá sempre na sintonia com a gente também. O Oswaldinho, o Vigia, né? Ô, Oswaldinho, beleza? Também, quem sempre está com a gente também é o Rian. É o Rian, falei o baixinho, né? É que a gente conhece ele por baixinho. É o Rian. Aô, Rian, tá ligadão com a gente, tá lá no Eldorado. Na sintonia, tá lá no bar, tá ligadão aí, 99.1 FM, hein? Abraço também pra Márcia e o Zenil, lá na Nova Piraju. Sempre na sintonia com a gente. Aquele abraço pra vocês aí. O Rafael também, tá sempre na sintonia, né, Rafael Gari? Aquele abraço, ótimo dia pra você também, hein? A Lúcia Gregório, tá lá na Várzea, pessoal da Várzea, pessoal da Vila São Pedro, sempre na sintonia com a gente também. O Bilu Capoeira, também o Márcio, Neguinho de Cemitério, alô Marcião. Também o André Penacova, alô André Penacova, dona Iracema, sempre na sintonia com a gente, aquele abraço a todos vocês aí. 10 horas e 53 minutos, eu vou ficando por aqui, um abraço a todos, fiquem com Deus, ótimo domingão pra todos aí. Vamos lá pro bairro do Cagado, ver se a gente ganha. Oh, acho que é a moto elétrica hoje, né? É, tem um sorteio lá de prêmios lá. E daí, vamos pra lá, rapaz. Beleza? 10h53, um abraço a todos. Agradecendo pela audiência. Mas fique na sintonia aí. Tem muito mais programação pra sua Paranapanema, 24 horas no ar. E à noite tem ele, o DJ Zero, fazendo a festa aqui na 99.1 FM, hein? Você não pode perder, hein? Só balada boa aqui na 99.1 FM com DJ Zero logo mais à noite aí, pra você curtir aqui na 99.1 FM. Um abraço, beleza? Um abraço e um feliz aniversário pra minha mãe que tá fazendo aniversário hoje, dona Alzira Domingues do Santo Gama. Parabéns, todos os familiares, Deus abençoe. Ótimo dia aí, tá bom? Então tá bom, 10h54 agora, um abraço, tchau.
1: Ô Giovanni.
2: Oi.
1: Você gosta de pescar?
2: Rapaz, eu gosto demais da conta.
1: Então vai pescar.
2: Não vou pescar mais de jeito nenhum. Eu vou mostrar por quê, ó. É assim, ó.

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2: Paranapanema e a hora certa.
3: 10:59.

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0: beijo, gente. 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

Muito obrigado, gente. Obrigado pela presença, obrigado pela energia de vocês, obrigado pelo carinho. Obrigado por estar aqui com a gente em mais um dia especial, mais uma noite especial. E Deus abençoe nossos fã-clubes, nossos amigos, nossos familiares. Muito obrigado por somar com a gente toda essa noite.

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1: Você já sentiu o cheiro da terra molhada logo depois de um temporal? É com essa essência que começamos. Com o coração desarmado e a alma pronta para absorver as narrativas que somente a música sertaneja conhece. Neste lugar, cada corrente musical reflete um pedaço da nossa vida. Aqui nostalgia, alegria e até o sofrimento encontram ritmo e se transformam em memórias afetivas. Sou Silvana Grande e convoco você pra gente trilhar junto esse caminho de muita poesia, muito som de viola e corações vibrando no compasso sertanejo. Nesse dia, cada canção vai se transformar em uma conversa na varanda, cercada pelo cheiro de café novo e pelo eco da viola no jardim. Arranje um lugarzinho confortável pra você ficar de boa, seja na poltrona ou pra você aí que tá nos seus afazeres, no seu carro. Mas atenção a cada nota musical, porque a partir de agora vai ser só emoção. O programa Nativo e Sertanejo já está no ar. Então te prepara e vai avisando o coração, porque ele vai bater mais forte com a primeira canção de hoje.
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1: Com o passar das modas, perdemos fragmentos nossos e absorvemos outros novos. Sempre evoluindo e sempre mais vivos. Quando a música sertaneja termina, o seu eco não se dissipa. Permanece vibrando dentro de nós e se integra à nossa essência. No embalo de nativo e sertanejo, cada trecho do caminho é longo. Mas cada momento de descanso nos inspira a prosseguir até o final.
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1: Aqui estou eu novamente. E se você achava que a emoção já tinha acabado, já tinha passado, ainda não descobriu que está a caminho. É típico do sertanejo, né?

0: Sempre esconde um presente que nos alegra. Desses que nos fazem sorrir mesmo quando o coração tá, ó, destruído. Então, embarque novamente nessa estrada, pois temos uma moda nova com muita história e sentimento que está esperando por você. Permaneça com a gente, hein? Que o Nativo e Sertanejo ainda está só no aquecimento pra gente continuar o nosso bate-papo.
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1: Essa prosa tá uma delícia e as músicas então nem se fala, né? Mas vamos pausar um pouquinho, é rápido. Um instante só pra tomar um gole de café, ajeitar a bota e o chapéu. E logo mais eu volto com outras músicas e conversa de qualidade. Fique com a gente, não sai daí não. O Nativo e Sertanejo retorna em breve, ó. Tem muita coisa imperdível ainda por aqui.
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1: Um simples vapt-vupt, eu tô de volta à cena. Porque no sertão a boa conversa não esfria jamais. Junte-se a mim, pois a moda que vem por aí, meus amores, ela vai deixar o seu coração emocionado.
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1: Alô, e aí, qual foi?

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1: Assim concluímos mais uma etapa dessa nossa jornada sonora, com o coração transbordando de histórias e canções inesquecíveis. Mas mantenha-se forte, porque a jornada ainda é longa e as melhores experiências estão a caminho. Vamos dar uma pequena parada, ok? Pegar um ar e logo voltamos em seguida com o melhor de Nativo e Sertanejo pra te fazer companhia.
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2: Às 18h47.
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1: Escuta quem voltou. Eu, Silvana Grande, por aqui. E o clima da nossa prosa sertaneja tá esquentando cada vez mais. Com o passar da hora, a nossa estrada musical fica cada vez mais bonita. E a gente segue colhendo relatos ao longo do caminho em belas canções. No trabalho, descansando, confortável, no seu sofá, na sua poltrona, o que vale é a gente permanecer juntinhos. Porque aqui a companhia perfeita é com você do meu lado. Bora embalar esse coração? Porque o Nativo e Sertanejo promete ir profundamente até você.
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0: prazer é nosso. Muito obrigado por tudo, meu amigo.
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2: Ai, que tá bom demais, tá top. Mas é hora de uma pausa pra dar um respiro e tomar aquele café gostoso que eu acabei de passar. Fique por aqui, vai, porque o que vem a seguir, vai tocar seu coração. Piscou, estamos de volta com mais hits de Nativo e Sertanejo.
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1: Retornamos e olha, eu tava ansiosa pra tocar essa canção incrível pra você aqui no Nativo e Sertanejo.
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0: Vamos dar uma pausa rápida só pra aqui, ó, afinar a viola e pegar um ar, tá bom? Não sai daí não, hein? Logo mais a gente continua com essa conversa boa e moda de qualidade no Nativo e Sertanejo.
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1: Estamos na etapa final desse nosso percurso por modas, narrativas, grandes histórias. Mas, ó, se liga porque tem muita emoção ainda pra ser compartilhada. Cada nota musical que atravessou as ondas sonoras nesse dia tão especial depositou algo mais belo nos nossos corações. A música tocou forte as nossas emoções. Assim é o sertanejo, meus lindos e lindas. A cada melodia cantada cresce aquela vontade de ficar pertinho. Vamos aproveitar cada segundo que resta, tá bom? Pois o Nativo e Sertanejo encerra em grande estilo.
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1: Assim termina o nosso trajeto do dia, meus lindos e lindas. Cada compasso musical, cada linha poética, cada recordação eternizada, cada música que tocou o nosso coração. É um prazer imenso estar com você. Há meio tempo que passamos juntos e a distância parece que até desaparece, né? Com essa conexão musical que a gente tem. O poder do sertanejo se revela aqui no programa. Ele fez o silêncio virar prosa, virar saudade, virar sorrisos. A cada acorde, nós mesmos nos descobrimos, como se o rádio fosse um cantinho do nosso próprio lar, do nosso próprio ser. Obrigada por ter abrido as portas do seu lar de forma tão carinhosa. Foi muito bom ter estado ao seu lado. Eu, Silvana Grande, espero que logo mais em breve a gente possa trocar umas ideias e cantar belas melodias. Até lá! E ó, lembre-se que o Nativo Sertanejo foi criado por você e pra você.
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